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Estamos indo, meu Deus, rumbo a este lugar para clamar, para pedir por estas pessoas. Pessoas, meu Deus, que agora estão mirando esta programação e quizás já está mirando desde o primeiro dia que hemos empezado, meu Deus, esta jornada. E hasta el momento, já não ha tenido forças para chegar a tu altar, para chegar a tu casa. El Senhor está tocando la trompeta, el Senhor la está chamando, mas já um não vindo. Eu clamo por esta persona, meu Padre, que o Senhor venga dar forças para que de amanhã mesmo, ou este viernes 31, pueda chegar a seu altar e entregar-se por completo. Porque, meu Deus, se Edja está vendo este programa, é porque o Senhor tem um plano, um propósito na vida de Edja. O Senhor não quer que Edja sofra mais, que cargue mais este peso, este dolor, esta maldição adentro de Edja. Ah, meu Deus, esta sequia que está dentro de sua alma, que o Senhor pueda prepará-la para que Edja pueda receber esta chuva tardia. Receber, meu Deus, a salvação, o câmbio de vida. E que esta pessoa seja a próxima, meu Deus, em nossa próxima jornada, a dar muito pronto seu testemunho, contar seu caso verídico. Ajuda esta pessoa que está postrada agora em uma cama de hospital, que desde já se está preparando, que se está, meu Deus, se levantando para venir a tu altar. Esta pessoa que está privada de sua liberdade e que seu familiar vendrá ao altar por Edja. Oh, meu Deus, venga cambiar a suerte e a situação de cada uma destas pessoas. Visita-me, Deus, a todo o Equador. E eu sei, Senhor, que há pessoas que o Senhor está preparando para este dia, que serão, meu Deus, pessoas que glorificarão ao Senhor. Meu Deus, eu te agradeço desde já por la resposta, por la vitória. Tus servos já estão, meu Deus, e nesta fé, orando, clamando, e assim seguiremos, meu Deus. E temos la certeza que esta persona se levantará. Ella saldrá adelante, e tu nome será glorificado na vida de Edja. És lo que nós te pedimos e te agradecemos, em nome de Jesus. E os que crê com toda a fé, beba desta água que está agora consagrada e bendecida por el poder de Deus, em nome de Jesus. Amém. E graças a Deus.

0: Como vocês puderam acompanhar neste caso verídico da senhora Lucia Carrasco, buscou em várias formas vencer, não pudo. O mal entrou até o momento que ele chegou e participou em maior campo de batalha espiritual. Incluso, eu quero orientar a você as 7 formas em la que atuam os espíritos. As 7 formas por la qual os espíritos atuam. E identificando estas 7 formas, você poderá vencer. Você poderá superá-los. Uma vez você entendendo o mal, sabendo como eles atuam, você será mais forte que eles. Desta forma, nenhum mal te detendrá. E se por um lado, se por uma porta este mal entrou, ao chegar aqui, este mal vai sair. A primeira forma que o mal atua é por herência familiar. Há espíritos que passam de geração a geração, que atuam em los abuelos, em los padres, em los hijos, em los nietos, destruindo. Você seguramente ha visto casos, você se ha enterado de casos de pessoas que dizem assim: mi abuelo morreu de câncer, mi papá tuvo câncer e agora eu estou enfermo de câncer. Uma maldição hereditária. Situações por la qual dizem: mi papá tinha vício de bebida, de álcool, e agora eu tenho o mesmo. Os espíritos atuam por herência familiar. Passam de geração a geração. Já quero aproveitar que estamos falando sobre esta maldição de herência para falar, a ser uma convocatória a todos, porque este viernes 31 de julho, estaremos realizando a quebra de todas as maldições. Se produção tem um anúncio falando sobre a quebra de la maldição, eu quero que, por favor, já me confirmaram, já está preparado, viernes 31 de julho, todas as maldições serão rotas aqui em el maior campo de batalha espiritual. El maior campo de batalha espiritual de Equador. É o maior, não há outro campo. Ao chegar aqui, esse 31, não importa o problema, não importa a sua situação, ao pisar aqui, você será livre.
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0: 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Vamos a esta hermosa canción.

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2: 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Ódio sem motivo, como você que também tem ódio hacia la Universal, e nem sabe o porquê, ou às vezes por dar ouvidos a pessoas que em realidade são ignorantes. Assim é, ignorantes com respeito ao trabalho de la Universal, porque nunca entraram, nunca colocaram os pés em la Universal. E assim acontecido com você. O que você tem que fazer é fazer a prova, é venir, haga a prova, venga, venga ver com seus próprios olhos, venga ouvir com seus próprios ouvidos, venga você a participar de uma reunião. Você verá que o que as pessoas que han sido ignorantes hablam não tem nada a ver. Como o Senhor Carlos, que no dia que decidiu entrar e participar de uma reunião, viu que todo o que ele escutava ou pensava não era certo. E a Universal foi a única que estuvo de braços abertos para ajudá-lo em el momento mais difícil. Assim, estamos aqui, de braços abertos para poder ajudar a você. E temos uma central de atenção disponível para lhe atender agora mesmo, neste momento.
3: Se você deseja saber de uma igreja universal cercana a seu domicílio, pode comunicar-se agora com nós. Os números estão em pantalla, nossa linha convencional 0425-96300 ou através do serviço de WhatsApp. Envíe-nos um mensagem escrito ou uma nota de voz ao 099-839-1693. Não importa o problema que você esteja enfrentando, podemos ajudar-lhe. Você não está solo, você não está sola, você tem a Deus e também pode contar com nós. Temos aqui ao Senhor Alejandro, desde Guayaquil. Ele se comunicado com nós, nos pede oração por la família, por la vida econômica, pois se encontram endeudados. Temos também a Eduardo, ele sufre com depressão, tem muita angústia em seu interior. Se você se sente assim também, com depressão, com angústia, está desesperado, está pensando em quitar-se a vida, não lo haga. Comunique-se agora com nós. Temos a John também, desde Manta, tem problemas de saúde, dolores nas piernas muito fuertes. Inês também, desde La Tacunga, ela tem seu familiar que está em los vicios, nos pide oração para que seja livre. 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

Senhor nuestro Deus e Padre, aqui agora em oração pedimos por cada persona que se ha comunicado nesta programação, personas que se han comunicado através de nuestro número convencional, de nuestro número de WhatsApp, personas, ó Deus, que não puderam comunicar-se por algum motivo, pero que se unem a nós outros. Personas que estão, ó Padre, neste momento pensando que nunca, nunca serão felizes. Personas que pensam que é o destino que ella tem que cargar, a infelicidade, a decepção, a frustração. Pero agora, ó Deus, nós outros invocamos a Tu nome agora e pedimos, intercedemos em favor de cada uma de estas pessoas. Que o Senhor, ó Deus, toque em média onde ela se encontra neste momento, para quitar, ó Deus, a angústia, a tristeza, a aflição, o aperto no peito, o dolor que ela carga em sua alma, esta frustração, que agora, ó Deus, seja quitado de adentro de ela, toca onde nossas palavras não podem tocar, pelo Senhor pode, livra, ó Deus, agora a esta persona, que ela seja livre por meio da fé, que o Senhor, ó Deus, la livre agora de todo esse peso, esta carga, e como sinal de Tu poder, esta persona que não dormia, hoje já vai dormir em paz, como nunca é de adormido antes. Nós outros assim determinamos, e que ela tenha forças já para amanhã mesmo acercar-se a uma universal e provar o que milhares de pessoas han provado. Assim o determinamos, em nome do Senhor Jesus.

Que situação, não? A senhora Paula não la tuvo nada fácil. Eu me imagino o quão difícil foi para a Edia todo o que vivenciou e passou. Sin embargo, Edia recebeu, não, uma oportunidade como a que você está recebendo agora. A pergunta é: você gostaria que amanhã fora você compartilhando seu caso verídico, sua história de vida, sua história de superação com toda a audiência? Porque pode. Hoje é a senhora Paula, a doutora Paula. Amanhã pode ser você. Amanhã pode ser você a compartilhar com toda a audiência sua história, seu caso verídico. Por aí está o detalhe. Edia não desaproveitou a oportunidade. Edia viu na chance, viu na porta, viu na solução, viu uma maneira de alcançar uma resposta, uma salida, e Edia se agarrou com unhas e dentes. E é o que você tem que fazer neste martes que se aproxima. Haga como a senhora Paula Morales, a Etio. Haga como a senhora Lucia Carrasco, também a Etio. Acompanhamos agora uma história de superação, mais um caso verídico da senhora Lucia Carrasco. Ponga atenção, por favor.

E neste martes, você tem a oportunidade de começar a escrever uma nova história. 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